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gente, muito boa tarde a todos. Estamos chegando por aqui com mais uma edição aí do nosso encontro. Hoje, última edição da semana, sexta-feira, sextou, gurizada. Alô, rapaziada. Alô, nossos amigos trabalhadores e trabalhadoras aí de todo o nosso Alto Paraná, o pessoal que nos ouve, além fronteira também. Bem-vindos aí para mais um encontro aí do nosso programa. Até às 19 horas, vamos juntinhos aí programando as melhores músicas para vocês. É hoje, sexta-feira, 24 de julho de 2026. É, por fim, sextou. A gurizada que tá de folga amanhã já tá um faceiro, uma hora dessa, né? Amanhã, sabadão. É dia de movimento. Vamos dar uma conferida aqui também aqui no nosso tempo, aqui no nosso clima. Hoje tinha aí previsão de tempo feio, né? De chuvas e tal, tempo inestável. Ah, mas para amanhã, sábado, domingo, segunda e terça-feira, aí o tempo é para estar bom, né? Sábado as temperaturas já começam a dar uma subida. Amanhã a máxima chegaria a 23 graus, domingo 27. Lunes, segunda-feira 30, já 32 seria na terça-feira. É um tempo bom, a semana que vem, quase que a semana inteira, né? Apenas para quinta-feira tem uma pequena previsão de chuva. Quinta ou quarta-feira? Quarta-feira, isso aí, da semana que vem. Mas até lá o tempo é para estar bom. Então hoje temos um dia aí meio nublado, com bastante garoas em quase toda a região aqui. Mas enfim, estamos chegando por aqui para te fazer companhia até às 19 horas. Um abraço aos nossos amigos. Aí é você, trabalhador, trabalhadora, os nossos amigos agricultores e agricultoras aí do nosso querido Paraguai. Também o pessoal aí além fronteira que nos ouvem através dos aplicativos Rádio Progresso e também através da internet. Vamos juntinho agora, 17 horas com mais 16 minutos, 17:16, agradecendo, claro, primeiramente, a Deus por nos permitir mais um dia estarmos aqui. Onde não estive presente aqui apresentando a programação devido a compromisso, tivemos aí um evento e Denilson aí não estava por aqui, mas hoje estamos por aqui novamente e depois aí vamos estar novamente a partir da segunda-feira, depois de hoje, né? Sabadão temos de folga, domingo também. Folga não, né? Folga é trabalho, né? Mas é aqui da programação. Um abraço a todos nossos amigos. Vamos começando por aqui com a forrazinha para dar uma animada.

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0: 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Vamos seguindo, vamos aí dando sequência à nossa programação. É, passar aqui convites aqui, pessoal, convites de festas e eventos já, vou preparar aqui em seguida aqui, mandar um abraço lá pra galera aqui nos duas. Falou, Ronaldão, tá curtindo a programação aí, tamo vendo aí umas parcerias aí pra alguns eventos aí também, né, Ronaldo? É isso aí, temos aí que movimentar.

Olha aí, nesse domingo, dia 2 de agosto, vem chegando aí a festa da comunidade de São Luís, né? Aí pertinho da Formosa, alô pessoal de Formosa, Santa Rosa, e toda a região aí, São Luís, a comunidade está de festa nesse domingo 2 de agosto, domingo 2 de agosto de 2026. A programação aí tem início às 9h30 com a Santa Missa, logo após aí a missa, né? Vai ter aí o tradicional almoço. E também o almoço será com buffet livre e vendas de fichas antecipadas. Aqui eu vou passar o telefone aqui do Marcos. Quem quiser comprar fichas antecipadas para o almoço, adultos e infantil. Adultos 60 mil e crianças 30 mil. No dia vai ser 35 a ficha infantil e de adultos 70 mil. E fale com o Marcos. Fale com o Marcos, pessoal da comissão. É o 0983-284131. 0983 284131 ou também com Keister no 0985-939407. 0985-939407. É o telefone aí da gurizada da comissão. Encarregada aí das fichas para o almoço. O almoço vai ser buffet livre. É um baita de um almoço aí. A partir das 11 e pouco, meio-dia aí, vai ser aí o tradicional almoço. E logo após o almoço, aí vai ter um grande matiné aí com o Denilson Gaiteiro e companhia. Isso será no dia 2 de agosto na comunidade de São Luís, né? E vocês são os nossos convidados aí para participar. Por favor, trazer os talheres. Para melhor organização aí nesse grande evento aí.

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Olha aí o sucesso com JM. JM cantando pra gente agora 17 horas com mais 36 minutinhos. Moda Gaúcha aqui também. 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
1: Um abraço lá pra Helenice, tá ligado comigo. Muito boa noite, Helenice. Um bom fim de semana, sexta-feira, sextou já, né? Hoje já praticamente já foi. Quem fez, fez, quem não fez, não fez. Mas é uma brincadeira, no modo de dizer, né? Mas a maioria do povo ainda amanhã, até o meio-dia, ou sábado o dia inteiro aí, então a full, né? Todo mundo ainda não pega, né? Abraço pra Helenice, abençoado final de semana pra você, pra toda a família aí, o pessoal de São Alfredo sempre nos ouvem. Mandar lá pro... também pra minha amiga Carmen, alô pessoal de Irunha, sempre tão ligado comigo. A Andréia lá na Quimix também tá ouvindo a gente. Deixa eu ver quem mais aqui. Ontem estivemos aí, eu estive ontem em Naranjal, aí na inauguração do Bancop, né? Bancop, o banco aí que foi, acho que em 2025, se eu não me engano, 24, acho que é 25, né? Aí foi assaltado, o pessoal foi lá e meteram bomba, explodiram e tal e coisa, né? E foi feito foi desmanchado o local, né? Que ficou bastante abalado as estruturas. E foi feito um local novo. E ontem tivemos aí sonorizando aí pra reinauguração. E estava aí várias autoridades presentes, né? O prefeito, estava o presidente do banco, enfim, toda a diretoria. E também estava o seu Roncato lá do 3 de Maio, né? Nossos amigos aí que a gente presta trabalho de vidraçaria. E ele estava lá muito faceiro. Batemos um papo legal e comentou que sempre me escuta também aí. Que sempre está ouvindo a gente também aí no 3 de Maio. Aí no, na estância Roncato. Um abraço, seu Roncato. Um abraço para toda a gurizada aí, viu? É isso aí. A gente, às vezes, as pessoas nos ouvem longe daqui e tal. Não mandam mensagem pra gente, mas estão aí curtindo a programação. Então a gente fica muito faceiro, feliz com isso aí, né, gurizada? Vamos trazer aqui o César Silva cantar pra gente aqui, ó. Depois vou ver se consigo trazer o alemão do forró também pra gente aqui.

0: Esperando Ser Feliz, a música aí dos Bertucci, participação aí com o Teixeirinha. Aí era fera, né? Aí só tinha grandes artistas. Antigamente a música, quando surgia um grupo, né? Se estourava assim nas rádios, é porque os caboclos era bom mesmo, né? Olha aí, só músicas de fundamento. Abraço lá pro meu amigo Ademir. Alô, Ademir, tá ligado com a gente ali, pertinho da estância de Palmital ali, entre meio Palmital e Estância Pantera por ali. Aí no sítio tá curtindo a programação. Abraço, Ademir. Já vou preparar uma música aí pra você aí. É, ele que tem a prenda aqui por Santa Rita. Nos eventos, sempre tá por aqui, nos visitando aqui. E é um conhecido, um amigo da gente há muitos anos já, né, Ademir? É, muitos anos já. Desde quando a gente se conheceu aí em Naranjal aí, já bati um papo por Naranjal. E hoje ele está ali trabalhando no sítio, ali perto de Palmital ali. Mas sempre nos ouve aí, um abraço pra você aí, uma ótima sexta-feira, uma ótima noite. Também a minha amiga Helenice também, oferecendo aí uma moda boa, mandando lá pra Carminha também. Um abraço pra você, Helenice. Meu amigo John Klein tá ligado comigo também, um abraço pra você. Daqui uns dias vai vir aqui fazer uma entrevista com a gente. Ele que é professor de instrumentos, né, professor de violão, de guitarra, entre outras aí. E é um grande músico aí, um dos melhores guitarristas que eu já vi aqui, violeiro aqui na região do Alto Paraná. É o John Klein, um abraço meu parceiro, velho.
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0: Olha aí, pessoal, o convite aqui, ó. Convite para a festa aqui, ó. A comunidade é de. Deixa eu pegar aqui certinho aqui, ó. A comunidade de São Roque do quilômetro 9 convida o povo em geral aí. Para a grande festa a realizar-se no dia 16 de agosto. A festa patronal a realizar-se no dia 16 de agosto, aí na comunidade São Roque do quilômetro 9. A programação terá início às 10 horas aí com a celebração da Santa Missa. Ao meio-dia será servido um delicioso almoço com churrascos e saladas, diversas saladas, bebidas geladas. E a partir das 14 horas acontecerá aí o tradicional bingo e também o torneio de 48. Premiação aí um leitão para o primeiro lugar. Às 17 horas será início aí o grande Mate Baile, encerrando aí a programação com chave de ouro com o Denilson, Gaitiri e companhia. Isso é coisa boa demais, hein? Dançar um Mate Baile depois, aí a partir das 17 horas. Venha participar aí com sua família e amigos desse dia de fé, confraternização e alegria. Desde já, a comunidade São Roque agradece e espera por você. Será aí no dia 16 de agosto, aí na comunidade São Roque do quilômetro 9.
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0: Vou trazer aqui lá pra minha amiga Lenice, também quero mandar lá pro Ademir, meu parceiro Ademir, um abraço pra você. E vou trazer aqui, ó, Amor Eterno, Banda Universitária. Depois, na sequência, aí vamos trazer uma música de banda, um arrastapé. E já voltamos em seguida. Agora são 18 horas, pontualmente em todo o território nacional.

Aí curtimos aí duas modas boas demais da conta. Essa aqui foi lá pro meu amigo Ademir lá, que pediu aí a música pra gente, pra tá curtindo a programação, oferecendo aí pros seus amigos, oferecendo aí pra Fátima e tal e coisa. E também lá minha amiga Helenice lá em São Alfredo também curtindo a programação. A Josi também tá, a Josiane também tá ouvindo a gente. Abraço pra Josi, tá? Tá no, na estrada. É, abraço pra você, uma ótima sexta-feira, um bom final de semana, já sextou, né, minha amiga Josi? Abraço pra você. É, quem mais tá ligado comigo aqui? Deixa eu pegar aqui o meu... A Fátima também tá ouvindo a gente, abraço pra Fátima já, vamos em seguida, vamos curtir aí o teu áudio, vamos escutar aí, beleza, minha amiga Fátima? É, sucesso com rainha!

Que história é essa de eterno? É a moda do musical Rainha aqui. Quero mandar um abraço lá pra Inês. A Inês tá curtindo a programação também. Mandou um vídeo pra gente aqui. Tá na estrada e ligada na programação. Um abraço pra você, Inês. É o pessoal de Formosa aí que sempre nos ouvem. É uma ótima sexta-feira pra você. Um abençoado final de semana. O meu amigo, olha aqui, rapaz. Hoje eu tenho um ouvinte novo. É, hoje pela primeira vez aí tá ouvindo, mas eu acho. O meu amigo Lambari, gurizado lá do Pacuquá. O Éder também, vamos mandar um abraço pro Éder, tá junto aí ou não? Ou é só você que tá indo? Abraço pro Lambari, tá indo visitar o parceiro Laerte, o Laerte, né? Lá em Santa Terezinha de Itaipu. Abraço pra você, Lambari. Leva um abraço pro Laerte também, né? Nosso amigo aí de muitos anos. Ele que tá morando agora em Santa Terezinha de Itaipu, mas tá sempre vindo visitar aqui a nossa região aqui, né? Um abraço aí pro Lambari, pro Éder, pra toda a gurizada, pra família aí, né? Vou mandar aqui, ó. Vai lá pra vocês aí que estão viajando nesse momento, seguindo aí pra Santa Terezinha. Vou trazer aqui um dos nossos cantores.

0: Sucesso do Michel Teló, sucesso do Michel Teló aqui. O coração cansou, né? Agora 18 horas com 21 minutos, 18:21 em todo o território nacional. Vamos dando sequência na programação aqui. Deixa eu pegar aqui um fundinho aqui de música gaúcha. É, vamos trazer aqui, ó, Serranos. Pode ser aqui, ó, os Serranos. É, velha porteira, aqui é os Bertuzzi cantando pra gente aqui. Olha aí, pessoal, o convite, deixa eu passar aqui de novo aqui, vamos trazendo aqui. 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
0: Olha aí, também vem chegando a grande festa, deixa eu pegar aqui, a grande festa é de 25 anos de ordenação aí ministerial do pastor Armando e pastora Mariela. Será aí no domingo 23 de agosto, aí no Salão Evangélico del Rio de la Plata de Santa Rosa del Monday. Santa Rosa del Monday. E terá início aí com o culto às 9:30 pela manhã e ao meio-dia aquele grande almoço. E fichas adultas e infantil antecipada no dia também vai ter. E logo após aí o grande almoço, terá aí um animado matinê dançante com Daniel Segaiteiro e companhia. Vou estar por lá aí no dia 23 de agosto na comunidade Congregação Evangélica de Santa Rosa del Mondaí. Será no dia 23 de agosto.
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0: Essa aqui vai em seguidita lá pra minha amiga Fátima. Em seguida vai ser lá para pedido da Fátima que pediu. É de segunda a domingo aqui. Deixa eu pegar aqui mais um comercialzinho aqui. Vamos passar aqui dos nossos auspiciantes, né? E depois aí na sequência vamos voltar aí com música pra vocês aí, beleza, meus amigos? Em seguidita vamos estar trazendo aí essa música dos atuais. É a música de segunda a domingo. Deixa eu pegar aqui também convite aqui, ó, para festas desse domingo 2 de agosto. Domingo 2 de agosto. Aí na comunidade São Luís, terá início a Santa Missa às 9:30 da manhã. Aí logo após aí, aquele grande almoço, fichas antecipadas aí com o Marcos 0983 284131. 0983 284131. Fale com o Marcos aí para você adquirir fichas antecipadas aí dessa grande festa. Logo após aí o almoço, vai ter aí um animado matinê dançante também aí. Denilson Gaiteiro, vamos estar por lá. Eu vou estar presente aí aí toda a minha equipe, com a gurizada aí animando esse grande evento no dia 2 de agosto. Comunidade de São Luís aí, fica pertinho da Formosa aí, né? Fica aí uns 3 ou 4 quilômetros saindo da ruta, né? Ao ladinho do silo da cooperativa, você entra aí sentido Formosa Santa Rosa, mão direita. Aí uns 3, 4 quilômetros da estrada aí está a comunidade de São Luís. Vai ser aí na comunidade de São Luís, dia 2 de agosto.
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o pedido da nossa amiga Fátima aí, tá curtindo a programação, pediu aí de segunda a domingo com os atuais, mano, os atuais é sucesso aí, né? Sempre a gente toca algumas músicas dos atuais nos bailões, é um dos clássicos aí com o Pino, né, de segunda a domingo. Também tá ouvindo a gente aqui, deixa eu ver, pegar aqui as mensagens aqui, tia. Abraço lá pra Josiane. A Solange Becker tá ouvindo a gente também, um abraço pra você, Solange, um excelente final de semana pra você. É, a Daiane também tá ouvindo a programação, deixa eu pegar aqui, vou ter que dar uma mudada aqui, deixa eu...

aí, pessoal que quer mandar mensagem de texto pra gente ou mensagem via WhatsApp, enfim. É o telefone aqui, é o contato aqui pra você participar com a gente aqui, ó. Deixa eu pegar aqui, ó. É o 09-0983-516-329. 0983-516-329 é o contato aqui com o Denilson Gaiteiro. Aí pra você mandar sua mensagem, pedir a sua música. Segunda a sexta-feira estamos por aqui com muita música boa, música de banda, música gaúcha e também a música sertaneja, claro.

Pelos luzeiros e as miradas, querendona, cambichos, cambichos, a música dos serranos, curtindo por aqui. Agora são 18 horas com 41 minutos. Um abraço lá pro meu amigo Dirceu, aí a mecânica dos irmãos, ele que tá fazendo aí a manutenção pra gente aí no transporte dos equipamentos. Rapaz, tem que dar uma revisada de vez em quando pra deixar tudo em ordem, tudo em dia, né? Abraço, meu amigo Rafael, o Ivanir tem também, será que tá ouvindo nós hoje aí? Ó, Ivanir, dia 16 de agosto, vamos estar aí pertinho aí da tua cidade, hein? Vamos estar aí no quilômetro 9, aí, comunidade São Roque aí, beleza? Já se prepara as botinas, dá uma lustrada nas botas e vamos estar por aí, beleza? Um abraço lá pro Ivanir. Quem mais tá ouvindo? Meu amigo, o Jair tá ouvindo nós. Abraço lá. A gurizada aí da Esquina Gaúcha. Meu amigo Betão. Betão também, sempre nos ouvem. O Darcy Chemanec também. Aí o pessoal da Granja aí, estão aí com certeza ouvindo a gente também. O Davi. Alô, Davi. Um abraço lá pra você. Lá pro Márcio. O Márcio também tá ouvindo a gente. Abraço pra você também. Tá ouvindo a gente através do aplicativo. O aplicativo Rádio Progresso. O meu amigo Jair, rapaz, o Jair era cantor também aí da nossa cidade, foi lá pra Toledo, tá ouvindo a programação. O meu amigo Bochotes, ele falou assim que não pode chamar ele de nome, que ninguém conhece ele pelo nome, tem que ser Bochote o nome do índio velho. Meu amigo Ailton, será que tá curtindo a programação hoje? Abraço, ele gosta do João Mineiro, daqui a pouco eu vou preparar uma seleção de modão pra vocês aí. Vou mandar essa aqui, vou trazer aqui também aqui do Amado Batista, quero mandar lá pra Daiane. Alô, Daiane, tá ouvindo a gente? Um abraço pra você, um abençoado final de semana. Olha quem vem chegando aqui, ó. É o Amado Batista. Agora são 18 horas com mais 18, com mais 43 minutinhos. Olha aí, pessoal, estamos chegando aí nos últimos momentos de programação, né? Saindo daqui, temos aí um evento hoje, aí vamos estar fazendo umas músicas aí, tá animando um casamento, né? Amanhã também temos evento, domingo temos de folga. Domingo vou estar indo aí na casa do meu parente lá em São Miguel do Iguaçu, trazer a minha filha, a Ana Carolina, que foi passear uns dias de férias, de vacaciones da escola, né? Aí domingo tem que ir buscar. Então, aí é um fim de semana bastante movimentado. Um abraço pro Adriano, né? Ele que é caminhoneiro, né? Com certeza tá ouvindo a gente também, aos nossos amigos caminhoneiros. Essa aqui eu vou trazer então uma seleção com o Amado Batista. Vou achar uma do João Mineiro e Marciano também já na sequência pra vocês aí.

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as crises de amor, sucesso do João Mineiro e do Marciano, né? Essas músicas que são aí os clássicos do sertanejo, das músicas que marcaram épocas aí que nunca saem aí de moda, né? Olha aí, crises de amor.

0: Alda Batista cantando agora, são 18 horas com mais 51 minutos, 18:51 em todo o território nacional. Salete também tá ouvindo a programação, pediu música do Rainha Musical aí. Rodemos alguns temas aí. É, vamos ver se achamos mais algum aqui pra gente passar aqui. É, já estamos aí nos últimos instantes de programação. Edição de hoje, sexta-feira, a última edição da semana, segunda-feira, e vamos estar novamente a partir das 17 horas e minutos. É com o nosso encontro aí, né? Enquanto porém eu sou o Gaiteiro, aqui a partir das 17 horas aí, através da Rádio Progresso FM. Um abraço lá pra Cacau, que tá ouvindo a gente através do aplicativo Rádio Progresso. Lembrar, pessoal, e quem mandou mensagem pra mim aqui, ó, o telefone habilitado aqui pra gente aqui é o 0983-516-329. É o contato pra você mandar a mensagem pra gente aqui. Hoje, justo, não estamos com outro telefone. Outro número não está disponível hoje. Esqueci, acabei de não trazendo junto aqui o telefone. Então aí, 0983-516-329 é um contato pra você mandar mensagem pra gente aí. Um abraço lá pro meu amigo Paulo Gaúcho, Paulo Justin, lá em Santa Rosa. Meu amigo Dilo também, o Paulo Gaúcho, ele tá em Cerro Largo, né? Ele mora em Cerro Largo. Um abraço, meu amigo Paulo, pra Dona Rosa também. É, a família Raul, meu amigo Nelmo, o Márcio, todo o pessoal aí, o João, é, toda a galera aí. É, o pessoal aí de Cerro Largo. Também lá pro meu amigo Dilo de Santa Rosa. Um abraço, Dilo. Um abraço pra você aí, ó. Tá curtindo a programação já agora. Mandou uma mensagem pra gente aqui, um abraço pra você aqui, já vou responder teu áudio aí. Descobre. Vou escutar um pouquinho aqui, já estamos nos últimos minutos.
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0: Aí, um abraço, Dilo, um abraço pra você aí. Dia 23 de agosto, temos um encontro aí na Congregação Evangélica del Rio de la Plata, aí nos 25 anos aí de ordenação aí do pastor Armando e pastora Mariela. E vamos estar por aí com o pessoal em Santa Rosa del Mundo aí. Gente, me despeço de vocês, deixando um abraço a todos, né? Deixando um abraço a todos vocês aqui. Vamos trazer aqui a última da programação. Segunda-feira, queremos Deus, estaremos de volta aí. A todos vocês, um grande abraço, né? Um excelente, um abençoado final de semana a cada um de vocês, né? Que Deus venha proteger a cada um de nós aí, né? Com sua proteção. E querendo Deus, segunda-feira estaremos de volta aí. Um abraço a todos, né? E que estejam todos aí um final de semana abençoado. Vamos com essa aqui, nos despedindo de vocês. Até segunda-feira, se Deus quiser.
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